0: Angela here. You good? I just wanted you to know that we are totally supporting you. Stay strong, my brother.
1: Joe. Show me a prison, c'était Cassaveral avec Jay Horde et la voix d'Angela Davis. C'est l'heure d'une petite giclée de downtempo, dark Bailey funk sound de Belo Horizonte. Oui, c'est l'heure de DJ Anderson do Paraíso qui sera en concert dans le cadre du Mea Kuzma Festival qui se déroulera, dois-je vous le rappeler ? Oui, je vous le rappelle, du 3 au 6 septembre prochain à Eupen. Voici Bloguera, que virtu puta. Désolé.
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